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2: Deus de Midian, Deus de Samuel.

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2: É, Senhor, é bem assim. Às vezes, em meio à noite, perdemos o sono.

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1: Muito bem, amores, estamos de volta com o nosso Viajando na Emoção. Que Deus abençoe você, seus projetos, seu ministério, a sua família. Que Deus abençoe seu lar de uma maneira toda especial. Continue firme, Deus é contigo, não desista, siga em frente. Esse é o nosso Viajando na Emoção, todos os fins de semana, aqui na número 1 do Povo de Deus. Meus amores, estamos finalizando a edição do nosso Viajando na Emoção, edição do fim de semana, agradecendo a sua companhia, seu carinho, que Deus abençoe o seu fim de semana, que seja um fim de semana lindo, maravilhoso. Sobretudo agradecendo a Deus por esse momento maravilhoso de estarmos juntos nessa noite especial com o nosso Viajando na Emoção aqui na Rádio do Povo de Deus. Sou Denise Fernandes e te espero no próximo fim de semana com mais uma romântica aqui na nossa programação. Para finalizar, Bruna Carla, parece que foi ontem. Beijos. Fiquem com Deus. Tchau, tchau.

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1: Dez e treze.
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3: Na mão de Deus está a alma de todo ser vivente e o espírito de todo gênero humano. Jó capítulo 12, verso 10.
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1: Dez e 14.
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1: Oi, meus amores. Boa noite. Paz e graça. Tudo certo? Espero que sim. Como que foi a sua semana? Espero que tenha sido uma semana de bênçãos, uma semana de paz, de muitas alegrias. Com a graça de Deus, estamos começando mais uma programação, o nosso Viajando na Emoção. Ponto de encontro dos apaixonados, aqui nessa rádio que é uma bênção. 24 horas no ar com você, em todos os momentos, ao seu lado. Sou Denise Fernandes e esse é o nosso Viajando na Emoção. A partir de agora, as mais lindas canções românticas falando de amor é aqui no nosso Viajando na Emoção. Você pode participar aqui do nosso Viajando na Emoção pelas nossas redes sociais e também acessando o nosso portal www.pedidomusical.com.br. Começo desse jeito com a nossa primeira sequência romântica, Uma Linda Noite.

0: simplesmente linda demais, Aline Barros, soube que me amava. Esse é o nosso Viajando na Emoção nessa noite maravilhosa. Muito obrigada pela sua companhia, você em casa, no seu local de trabalho, acompanhando a nossa programação, pelas ondas sonoras da nossa rádio, pelo nosso app, pelo nosso site. Obrigada pela companhia. Que Deus te abençoe de uma maneira toda especial. Está na hora do nosso intervalo, rapidinho, daqui a pouquinho, muito mais.
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3: Assim diz a Bíblia:
4: ensina-me, Senhor, o teu caminho e andarei na tua verdade. Dispõe-me o coração só para temer o teu nome. Salmo 86:11.
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3: Dez e 45.
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0: Muito bem, amores, estou de volta com o nosso Viajando na Emoção, noite maravilhosa. Bem-vindos. Fique à vontade para participar aqui através das nossas redes sociais. Para quem está chegando agora, sinta-se à vontade, bem-vindo, bem-vinda. Esse é o nosso Viajando na Emoção, a programação preparada com muito amor, com muito carinho, com muita dedicação na direção de Deus. O nosso Viajando na Emoção, todos os fins de semana aqui na número 1 do Povo de Deus. Essa rádio que está 24 horas no ar, anunciando as boas novas de salvação. Chegando mais uma de amor, Pamela, Versos de Amor. Essa é linda demais. E eu ofereço para você com muito carinho. Ótima noite.

0: Aí, amores, esse é o nosso Viajando na Emoção. Obrigada pela sua sintonia. Que Deus te abençoe de uma maneira muito especial. Obrigada pela companhia. Está na hora do nosso intervalo. Daqui a pouquinho, muito mais aqui no nosso Viajando na Emoção.
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3: Assim diz a Bíblia:
4: o homem bom tira do tesouro boas coisas, mas o homem mau, do mau tesouro, tira coisas más. Mateus capítulo 12, verso 35.
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0: Muito bem, meus amores, estamos de volta com o nosso Viajando na Emoção nessa noite especial. Que Deus abençoe sua vida, fique à vontade para participar aqui comigo do nosso Viajando na Emoção. Sou Denise Fernandes. E todos os fins de semana estou aqui na número 1 do Povo de Deus com a programação romântica falando de amor através de lindas canções. Quero abraçar com muito carinho todas as famílias que estão na sintonia da nossa programação. Que Deus abençoe solteiros, casais, jovens, crianças, idosos, de uma maneira toda especial. Que Deus abençoe a sua família. Quero orar por você e com você nesse momento.
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0: O Senhor tem vitórias para você. Creia somente, confia no Senhor, com fé, com esperança, em dias melhores. Feche seus olhos, coloca sua mão direita sobre o seu coração e vamos agradecer ao Pai por esse momento maravilhoso. Não sei o que você precisa, necessita, mas o Senhor, Ele sabe de todas as coisas, Ele sonda o meu e o seu coração e Ele está te contemplando nesse momento. Pai querido, Pai maravilhoso, estamos aqui nessa noite abençoada com a nossa programação. A programação da família, preparada, Senhor, com muito carinho, na sua direção. Obrigada por esse momento maravilhoso. Senhor, perdoe as nossas falhas, nossos pecados, tudo aquilo, Senhor, que não provém de Ti, tudo aquilo, Senhor, que não Te louva, tudo aquilo, Senhor, que não Te agrada, que caia por terra. Abençoe os lares que estão na sintonia deste programa maravilhoso. Os casais que estão, Senhor, fortalecendo a união. Fortalecendo a união, renovando votos. Abençoe, Pai, poderosamente. Assim eu oro e Te agradeço por tudo. Amém e graças a Deus. Chegando mais uma de amor. Deus confirmou. Lindo demais. Uma linda noite.

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0: Lindo demais, esse é o nosso Viajando na Emoção, fechando mais uma lindíssima sequência. Que Deus abençoe sua vida. Está na hora do intervalo, já já muito mais.
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3: Onze e 17.
4: Assim diz a Bíblia.
5: Julgai todas as coisas. Retende o que é bom. Livro de 1 Tessalonicenses, capítulo 5, verso 21.
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3: Onze e 18.
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6: Estou de volta, meus amores, com o nosso Viajando na Emoção, fim de semana maravilhoso. E seguindo por aqui com a nossa programação, ponto de encontro dos apaixonados. Sou Denise Fernandes, todos os fins de semana juntos numa só emoção. Que Deus abençoe a sua vida, que Deus abençoe seus projetos, a sua família de uma maneira especial. O Senhor tem vitória para você. O Senhor tem vitória para os seus familiares. Para você participar aqui comigo através dos nossos contatos e acessando também o nosso portal www.pedidomusical.com.br. Você curtindo a nossa programação pelas ondas sonoras da rádio, você curtindo a gente pelo nosso app, pelo nosso site. Você curtindo o nosso Viajando na Emoção pela Alexa, obrigada pelo carinho. Você que tem sua caixinha Alexa, né? Ou consegue ouvir a nossa programação também. Tá na hora do nosso De Coração para Coração, com uma linda mensagem pro seu coração nessa noite.
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6: O nosso De Coração para Coração nesse fim de semana maravilhoso, com uma linda mensagem para o seu coração. Vai vivendo a sua vida, que Deus vai te abençoando. Confia no Senhor. Vai obedecendo, que do mal Ele vai te livrando, te guardando. Vai sonhando com fé, que os seus sonhos Ele vai realizando. Creia de todo o seu coração. Tenha fé. Confia no Senhor. Vai agradecendo nos caminhos que Ele vai te guiando, te protegendo, te iluminando. Faça o que tiver em seu alcance. Que o que não tiver no seu alcance e o que não estiver no seu alcance, Ele vai realizando. Ele vai realizando. Ele vai fazendo maravilhas na sua vida. Para isso, creia somente, de todo o seu coração. Esse é o nosso Viajando na Emoção. Ótima noite!

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2: Três e 36.
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2: Três e 37.
5: Assim diz a Bíblia.
6: Quem nos separará do amor de Cristo? Será tribulação, ou angústia, ou perseguição, ou fome, ou nudez, ou perigo, ou espada? Livro de Romanos, capítulo 8, verso 35.
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2: Três e 38.
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2: Três e 38.
5: Assim diz a Bíblia.
6: Ora, a fé é a certeza de coisas que se esperam, a convicção de fatos que se não veem. Hebreus, capítulo 11, verso 1.
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2: Três e 40.
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2: Três e 40.
5: Assim diz a Bíblia.
6: Disse Deus: de ti farei uma grande nação e te abençoarei. E te engrandecerei o nome. Sê tu uma bênção. Gênesis capítulo 12, verso

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4: Três e 42.
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4: Três e 43.
8: Assim diz a Bíblia.
9: Tende em vós o mesmo sentimento que houve também em Cristo Jesus. Filipenses 2:5.
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4: Três e 44.
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4: Três e 44.
8: Assim diz a Bíblia.
9: Combate o bom combate da fé. Toma posse da vida eterna, para a qual também foste chamado, e de que fizeste a boa confissão perante muitas testemunhas. 1 Timóteo 6:12.
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4: 3 e 45.
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4: Três e 46.
0: Está na Bíblia.
1: Filipenses 4:6. Não andem ansiosos por coisa alguma, mas em tudo pela oração e súplicas, e com ação de graças apresentem seus pedidos a Deus.
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4: 3:48.
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4: 3:48.
8: Assim diz a Bíblia.
1: Não te deixes vencer do mal, mas vence o mal com o bem. Livro de Romanos, capítulo 12, verso 21.
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4: 3:50.
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4: 3:50.
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1: O que encobre as suas transgressões jamais prosperará, mas o que as confessa e deixa alcançará misericórdia. Provérbios, capítulo 28, verso 13.
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7: Três e 53.
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7: Três e 53.
11: Assim diz a Bíblia.
12: O mesmo Deus da paz vos santifique em tudo. E todo o vosso espírito, alma e corpo sejam conservados íntegros e irrepreensíveis na vinda de nosso Senhor Jesus Cristo. Livro de 1 Tessalonicenses, capítulo 5, verso 23.
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7: 3 e 55.
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7: Três e 56.
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12: Portanto, Deus não nos chamou para a impureza, e sim para a santificação. 1 Tessalonicenses 4:7.
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7: Assim diz a Bíblia.
12: Guia-me na tua verdade e ensina-me, pois tu és o Deus da minha salvação, em quem eu espero todo dia. Salmo 25, versículo 5.
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12: Eis que os olhos do Senhor estão sobre os que o temem, sobre os que esperam na sua misericórdia. Salmo 33, verso 18.
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2: Quatro e dois.
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2: Quatro e dois.
25: Assim diz a Bíblia.
26: A minha alma descansa somente em Deus. Dele vem a minha salvação. Somente Ele é a rocha que me salva. Ele é a minha torre segura. Salmo 62, versículos 1 e 2.
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2: Quatro e quatro.
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2: Quatro e quatro.
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26: O Senhor é o meu pastor e nada me faltará. Ele me faz repousar em pastos verdejantes. Leva-me para junto das águas de descanso. Salmo 23, versos 1 e 2.
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2: Quatro e seis.
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2: Quatro e seis.
25: Assim diz a Bíblia.
26: O Senhor é também alto refúgio para o oprimido, refúgio nas horas de tribulação. Em ti, pois, confiam os que conhecem o teu nome, porque tu, Senhor, não desamparas os que te buscam. Salmo 9, versículos 9 e 10.
0: Você acredita em milagres? Você acredita em milagres? Você acredita em Deus? Você acredita em Deus? Deus acredita em você. Deus acredita em você. Não lamente. Não espere. Não desista. Não perca as esperanças. Deus tem um plano na sua vida. Acredite, sua fé será renovada. Em nome do Senhor Jesus.
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2: Quatro e oito.
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2: Quatro e nove.
25: Assim diz a Bíblia.
26: O que atenta prudentemente para a instrução prospera. O que confia em Deus é bem-aventurado. Provérbios 16, verso 20.
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2: Quatro e dez.
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2: Quatro e onze.
17: Assim diz a Bíblia.
26: Salmo 91:1. Aquele que habita no esconderijo do Altíssimo, à sombra do Onipotente, descansará.
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2: Quatro e treze.
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2: Quatro e treze.
6: Está na Bíblia.
7: Hebreus 12:15. Que nenhuma raiz de amargura brote e cause perturbação, contaminando muitos.
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palavra do Senhor diz: 1.000 cairão ao teu lado, 10.000 à tua direita, mas tu não serás atingido. Se o vento soprar contra a tua vida, clame o nome de Jesus.

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1: A Bíblia diz que todo joelho se dobrará.

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1: Eita! Deixa uma festa animada aqui, meu filho. Quem tá feliz aí, dá glória a Deus, ó. Eu não vou deixar de

0: A glória a Deus!
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1: É tempo que Deus tem despertado e tem levantado homens e mulheres, jovens, crianças, para serem usados. Usados pelo Senhor Jesus nesse tempo, nessa geração.

0: Quantos apaixonados nós temos aqui? Levanta suas mãos para os céus e diga assim comigo: Senhor,
1: Senhor,
0: eu estou apaixonado por ti.
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2: Muito bem, amores, estou de volta com o nosso Manhã de Fé, que segue em grande estilo. Bem-vinda, bem-vindo, obrigada pelo carinho da audiência para você participar aqui comigo. Muito fácil, nossos contatos liberados. Meu Instagram, Denise Fernandes Locutora, à sua disposição. Tá na hora da nossa super dica. Manhã de Fé com uma dica, um truque legal para você que gosta de café, assim como eu. Um cafezinho é bom demais, hein? É de manhã cedo, é à tarde, é à noite, é nas reuniões, é no encontro de mulheres. Enfim, café é bom demais. Para deixar o seu café ainda mais gostoso, para deixar com aquele gostinho mais saboroso, aquele café de panificadora, top, maravilhoso, tem uma dica legal para você, minha amiga. Adicione uma colher de achocolatado bem cheia. Ou de cacau, tá bom? Uma colher de achocolatado bem cheio de cacau, junto com o pó. Vai preparar o pó ali, direitinho. Adiciona uma colher bem cheia de achocolatado ou cacau. Aí você vai passar o café normal, vai coar normal ali, ou vai fazer na cafeteira. É uma delícia, bom demais. Dá um toque especial no seu cafezinho. Mais uma dica, mais um truque aqui do nosso Manhã de Fé. Chegando mais uma sequência abençoada. Ótimo dia!

ao nosso Manhã de Fé. Obrigada pelo carinho da audiência. Sou Denise Fernandes. Bem-vindo, bem-vinda. Fica à vontade para participar comigo. Em casa, no trabalho, onde quer que você esteja, receba o meu abraço carinhoso. Nossos contatos liberados para você participar. O meu Instagram, Denise Fernandes Locutora, à sua disposição. Saiba que Jesus te ama muito mais do que você imagina. Chegando mais uma super sequência aqui no nosso Manhã de Fé. Ótimo dia!

0: Tudo bem, gente amada, gente querida? Essa é a nossa programação Manhã de Fé. E com essa super sequência, fico por aqui. Agradeço o seu carinho, sua companhia. Te espero na nossa próxima edição aqui na número 1 do Povo de Deus, a queridinha da cidade, com o nosso Manhã de Fé. Um forte abraço, beijo lindo no seu coração. Não saia da sintonia. Vem aí uma programação abençoadíssima, com muito amor, com muito carinho. Te espero no nosso próximo encontro aqui no nosso Manhã de Fé. Beijos, tchau, tchau.
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3: Assim diz a Bíblia.
4: Não vos deixeis envolver por doutrinas várias e estranhas, porquanto o que vale é estar o coração confirmado com graça e não com alimentos. Hebreus 13, 9.
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3: Oito e 27.
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0: Olá, bom dia, meus amores. Graça e paz. Tudo na bênção, tudo na paz. Espero que sim. Eu tô bem, graças a Deus. Chegando aqui na número 1 do Povo de Deus, com mais uma edição do nosso Manhã de Fé. Sou Denise Fernandes. Fim de semana chegou e com ele a nossa programação. Bênção de Deus. Sejam todos bem-vindos, obrigada pelo carinho da audiência, para você participar comigo através das nossas plataformas digitais liberadas, tá bom? Fica à vontade. Meu Instagram, Denise Fernandes Locutora, também à sua disposição. Vamos falar com o Senhor, soberano Deus, eterno Pai, aqui estamos na sua presença com a nossa programação. Te agradeço por esse dia, por essa manhã abençoada, fim de semana, Pai maravilhoso. Gratidão por tudo até aqui nos ajudou o Senhor. Abençoe as famílias que estão na sintonia, a minha vida, a vida dos meus, o nosso fim de semana. Obrigada por tudo, Pai. O Senhor é fiel, o Senhor é maravilhoso. Gratidão, Senhor, pela vida, pelos livramentos. Nós te agradecemos, Pai, por tudo. Amém e graças a Deus. Chegando a nossa primeira sequência, aumente o som. No ar o nosso Manhã de Fé. Ótimo dia.

Denise Fernandes Locutora à sua disposição. Fica à vontade, tá bom? Meu Instagram, Denise Fernandes Locutora. Chegando mais uma lindíssima sequência. Ótimo dia!

0: Muito bem, meus amores, esse é o nosso Manhã de Fé, fechando mais uma sequência com muito carinho. Tá na hora do intervalo, é rapidinho. Eu volto já já com muito mais.
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4: Opa, tô de volta. Muito prazer, hein? Satisfação, que privilégio encontrar você aqui, ó, na nossa rádio maravilhosa. Opa! Ó, obrigado a você também que tá nos ouvindo aí no aplicativo, rapaz, que bacana você nos ouvindo através aí do aplicativo aqui da nossa rádio, você que tá ouvindo a gente no site também, né? Acompanha nossa programação, obrigado pelo seu carinho. Obrigado aí pela sua audiência, pela companhia. Ah, minha produção tá me falando aqui também. Você que tá nos ouvindo através da caixinha da Alexa, né? Rapaz, olha, todo mundo ouvindo a nossa rádio na Alexa, hein? Que coisa linda e que bacana, glória a Deus, hein? Então, vamos nessa, chegando mais uma seleção musical aqui pra você, ó. Bora curtir.

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Opa, você tá ouvindo aqui o nosso Adorarejo, o melhor da música sertaneja, gospel no seu rádio. Deixa eu mandar um abraço pros meus amigos que estão nas fazendas, sítios. É, rapaz, acompanhando essa programação aí, com essa seleção musical gostosa no seu rádio. Eu espero, eu fico doido pra chegar o fim de semana pra fazer essa programação junto com você aqui na nossa rádio, tá? Eu fico muito feliz, satisfeito quando você tá sempre aqui com a gente na nossa programação. Deixa eu mandar um abraço pro meu amigo João, tá por aqui também ligado com a gente. A Lia tá sempre na programação. Obrigado pelo carinho, obrigado pela audiência. Vamos nessa, vamos adorar. Chegando mais uma sequência pra você aqui no programa Adoranejo. Bora!

0: E assim a gente fecha muito bem com o nosso Adoranejo. Ó, forte abraço pra você, tá? Obrigado pela companhia, obrigado pelo carinho. Muitas participações chegando por aqui. O Juninho Vitor chegou no finalzinho no programa do Juninho Vitor. É, Juninho Vitor por aqui, rapaz. Participando com a gente aqui, ó. Chegou no finalzinho, hein? Um abraço. A Larissa tá por aqui também. Chegou no finalzinho do nosso Adoranejo. Gente, bom fim de semana. Até a próxima. Cuide-se bem de você por mim. Cuide-se dos outros. Tchau. Bom fim de semana. Fui.
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3: Assim diz a Bíblia.
4: A minha porção é o Senhor, portanto, esperarei nele. Livro de Lamentações, capítulo 3, verso 24.
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3: Dez e dezesseis.
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0: Alô, família! Tô chegando! Peço licença para entrar na sua casa, no seu trabalho. É fim de semana e você já sabe, né? Aquele nosso encontro marcado de todo fim de semana com o nosso programa Adoranejo! Muito prazer, o seu irmão Marcos Santos, seu irmão em Cristo. Tô chegando, gente, tô chegando devagarinho por aqui. Que satisfação, que privilégio encontrar você aqui com a gente, tá? Você pode fazer o seguinte, já pode pedir sua música através do nosso WhatsApp, também tem o nosso Instagram, pra você ficar à vontade aqui no programa Adoranejo do nosso finalzão de semana. Glória a Deus aí, hein? Vamos nessa então, bora começar, bora adorar o nome do Senhor Jesus, ao melhor da música gospel sertaneja pra você no seu rádio. Chegando pra você a primeira sequência, bora, bom fim de semana.

Opa, você tá ouvindo aqui o programa Doranejo? Abrimos muito bem com essa linda sequência abençoada, velho. Pelo amor de Deus, hein? Rapaz, olha que som gostoso, maravilhoso, ainda mais o melhor na presença do Senhor Jesus, né? Que fala o nome de Deus, que fala da palavra, que traz sempre uma reflexão aqui pra gente, uma programação diferencial pra você aqui do seu fim de semana, tá bom? Bora curtir mais músicas? Vamos nessa, é o nosso Adoranejo!

0: Bacana demais, você tá ouvindo aí o nosso programa Adoranejo. Deixa eu fazer o seguinte, vou sair pro intervalo rapidinho, daqui a pouquinho eu trago muito mais louvores pra você. Eu volto já.
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4: Eu sou o Alfa e o Ômega, diz o Senhor Deus, aquele que é, que era e que há de vir, o Todo-Poderoso. Apocalipse capítulo 1, verso 8.
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3: Dez e 46.
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8: Família cristã, cheguei! Fim de semana, tá começando o nosso louva aí. E aí, tá a fim de louvar, bem dizer o nome do Senhor Jesus? Muito prazer, eu sou amigo Marcos Santos, satisfação, que privilégio encontrar todo mundo aqui, velho. É fim de semana, bora fazer barulho. Tô aqui te aguardando a partir de agora, você enviar sua mensagem pra mim, manda aquele zap aqui pra nós, aquele zap abençoado, fala seu nome, cidade, da onde você tá falando, o que você vai arrumar nesse fim de semana, com a sua turma, a sua galera, tá certo? E aí a gente com certeza vai fazendo aqui a sua trilha sonora do seu fim de semana. Bora começar então o nosso louva aí, aumente o volume, tá começando.
9: Um dia de cada vez.

Este é o Louvaí, tocando os melhores louvores, que toca nas melhores plataformas digitais e com certeza toca aqui na nossa rádio, principalmente aqui, ó, é o Louvaí. Ó, tô aqui te esperando o zap, aquele zap abençoado, hein? Fala seu nome, cidade, da onde você tá ouvindo a gente, pra gente mandar beijos e abraços pra você aqui. Vamos nessa, é o nosso Louvaí.

0: Opa! Fechando aqui, ó, a nossa primeira sequência. Já se foi meia hora, gente. Já se foi, hein? Tá passando muito rápido, hein? Passando muito rápido. Deixa eu fazer o seguinte. Vou tomar água. Já já volto trazendo mais músicas pra você. Músicas bonitas, música que edifica aí a palavra do Senhor Jesus. Eu volto já. Segura aí, rapidinho.
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4: Na mão de Deus está a alma de todo ser vivente e o espírito de todo gênero humano. Jó capítulo 12, verso 10.
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Cristo. Bora fazer barulho por aí, bora fazer barulho, é fim de semana. Olha só, deixa eu trazer mais músicas, mais sucesso pra você aqui no nosso programa. Louva aí, aumente o volume.

É o Louva Aí, com certeza por aqui, o seu amigo Marcos Santos na voz. Tá curtindo aí de montão? Você tá em casa, tá com a família reunida aí, com a turminha da sua igreja? Ah, manda aqui pra gente, a Cíntia tá por aqui ouvindo a gente, a Samela também tá por aqui, ó, o Samuel tá por aqui ouvindo a gente, obrigado pelo carinho, obrigado pela audiência, é o nosso Louva Aí.

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1: Assim diz a Bíblia.
2: Com efeito, passa o homem como uma sombra. Em vão se inquieta. Amontoa tesouros e não sabe quem os levará. Salmo 39, verso 6.
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1: Olá, graça e paz a todos. Sejam bem-vindos a mais um programa Cristo é a Resposta. O mundo clama por respostas e se ouvem muitas vozes tentando acalmar o coração dos homens, mas há uma só voz a ser ouvida, reconhecida e autêntica, a voz do Filho de Deus, Jesus Cristo, Senhor e Salvador de todos os homens.

0: dia! Não foi gol do Corinthians, viu, seu Jarbas? Não foi gol do Corinthians, foi apenas um bom dia, viu? Bom dia a você, querido ouvinte, que se liga conosco aqui na Paraná Gospel e também nas rádios parceiras aqui, que nos ajudam na transmissão dessa programação maravilhosa. Muito bom dia. Hoje, sexta-feira, mais uma sexta-feira que Deus concede pra gente. E nós estamos aqui com muita alegria no coração. Para mais uma programação Cristo é Resposta, que está cheia de bom conteúdo para você. Você é o nosso convidado a não perder nenhum minuto aqui, nenhum detalhe dessa programação linda de viver. Não é verdade, pastor Ademar Lara? Graça e paz?
1: Graça e paz, bom dia para você, bom dia para todos os nossos queridos ouvintes, para a família Cristo é Resposta, que se reúne nessa manhã mais uma vez, para curtirmos aí mais um programa Cristo é a Resposta.
0: É isso aí.
1: Muito bem, nós vamos começar fazendo uma oração. Eu convido você para que você possa me acompanhar nesse momento. Pai, nós louvamos o teu nome, engrandecemos o teu nome, ó Deus, e te adoramos do fundo do nosso coração, Pai. Ó Deus, gratidão, muita gratidão por nós estarmos vivos, estarmos com saúde, ó Deus, e com tempo ainda de realizarmos muitas coisas para ti, Senhor. Que o teu nome continue sendo proclamado, que o teu nome continue sendo engrandecido e promovido, assim também como o teu reino, um reino que nunca terá fim. Ó Deus, abençoa todos nós e fica conosco, em nome de Jesus, amém e amém, graças a Deus.
0: E agora aperte o cinto, se ajeite na poltrona, porque você já sabe, né? Nosso aviãozão vai decolar, estamos na pista, estamos prontos para curtir a vida, celebrarmos a vida na nossa decolagem, né? Vambora, vamos curtir juntos. Louvores abençoados chegando para você após a nossa decolagem, nesse momento de celebração da vida. E aí, você já agradeceu pela vida? Você já agradeceu pelo dia de hoje? Se não, aproveite esse momento e agradeça ao Senhor.

Senhoras e senhores, sejam todos bem-vindos. Por favor, apertem seus cintos, pois decolaremos em alguns instantes. Obrigada.

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é cheia de alegria. Como é feliz o povo que anda na luz da presença do Senhor. O apóstolo Pedro vai nos dizer: mesmo não tendo visto, vocês o amam. E mesmo não vendo agora, creem nele e exultam com alegria indizível e gloriosa. Não é qualquer alegria. Não é uma alegria passageira. É a alegria que nós podemos sentir quando nós

porque Ele é a nossa alegria. Oh, obrigada por isso, Pai. Isso não quer dizer que nós não teremos dias difíceis na nossa vida. O mesmo texto diz: nisso vocês se alegram, embora por um pouco de tempo seja necessário serem entristecidos por todo tipo de provação. E isso acontece para que fique comprovado que a fé que vocês têm é genuína e resolvida.

0: Senhoras e senhores, decolamos com sucesso. Sintam-se livres para acomodar-se confortavelmente. Desejamos uma boa viagem.
1: Isso será, viu? E esse foi só o começo da nossa viagem, né? Com essas canções lindíssimas aqui que nós curtimos. Foi só o comecinho do programa Cristo é Resposta. Tem muita coisa boa pra você hoje, então não sai daí, viu? Não sai daí porque vem chegando agora o pastor Cornélio Augusto e a palavra falada. Sim, todos os dias ele traz um trecho aqui da Bíblia, um salmo, um capítulo, né, de algum livro da Bíblia, pra gente ouvir, alimentar não só o nosso corpo, que é importante, mas alimentar o nosso espiritual, né, pastor Ademar de Lara?
2: Exatamente, alimento espiritual. O Salmo 131 é um curto e profundo cântico de Davi, o rei Davi, que exalta a humildade, o contentamento e a confiança silenciosa em Deus. Ele convida a abandonar a arrogância e a busca por ambições excessivas, acalmando a alma para descansar em Deus, semelhante a uma criança segura no colo da mãe. Vamos ouvir então esse salmo aqui. Ele tem exatamente 3 versículos, né? Mas muito profundo, né? Acompanha aí aquilo que o pastor Cornélio Augusto vai ler para nós essa manhã.
3: 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A palavra falada vem no revoar dos pássaros pela manhã, iluminada pelo sol da justiça, com o pastor Cornélio Augusto.
4: Salmo 131. Senhor, não é soberbo meu coração, nem altivo o meu olhar. Não ando à procura de grandes coisas, nem de coisas maravilhosas demais para mim. Pelo contrário, fiz calar e sossegar a minha alma. Como a criança desmamada se aquieta nos braços de sua mãe, como essa criança é a minha alma para comigo. Espera, ó Israel, no Senhor, desde agora e para sempre.
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1: Obrigado, pastor Cornélio Augusto, trazendo aqui o Palavra Falada pra gente. Bom demais, né? Bom demais. Bom final de semana, pastor Cornélio, até segunda-feira, né? Até segunda-feira. Com mais um Palavra Falada aqui. E agora, pastor Ademar Lara, vamos de mais músicas bonitas no programa Cristo é Resposta?
2: Celebrando a vida, Marco Antônio, Anaile Sullivan, Anderson Freire e Léo de Jesus. Vamos ouvir com atenção. São músicas de gratidão a Deus, né? De louvor a Deus, de adoração ao nosso Pai Celestial. Vamos ouvir e depois a gente volta aqui com a Bíblia Falada. Já foi. Hino especial, né? Agora, e depois a reflexão desta sexta-feira é com o Anderson.
1: Exatamente, daqui a pouquinho o Anderson vem aí e traz para nós sempre um conteúdo muito relevante também. Vambora, lindas canções para você. Aumenta o volume.

0: aceite, Senhor, minha oferta agradável a Ti. Amém.
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2: Vamos juntos aqui na Paraná Gospel e também na rede de rádios parceiras. E você gostou desse bloco? Gostou desse bloco bonito aí com canções tocantes? Daqui a pouco tem mais canções aqui, mas agora vem chegando o Anderson trazendo para nós uma pequena reflexão com uma grande mensagem, pastor Ademar Lara.
3: Exatamente, vai trazer aqui que Jesus Cristo é o caminho, a verdade e vida.
2: Olha aí.
3: E junto com ele está aqui o Jairo Bonfim. Vamos ouvi-los então? Preste bem atenção na reflexão, principalmente.
2: Vamos sim.
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5: Olá, bom dia, a paz do Senhor Jesus a todos os ouvintes do programa Cristo é a Resposta. Meu nome é Anderson Garcia e falo aqui de Sorocaba. Um bom dia a todos aí que estão ligadinhos neste programa que é bênção do Senhor Jesus, Cristo é a Resposta. Meus irmãos, hoje vamos falar: Jesus é o caminho, a verdade e a vida. Meus irmãos, em João capítulo 14, versículo 6, diz assim: respondeu-lhe Jesus, eu sou o caminho, a verdade e a vida. Ninguém vem ao Pai senão por mim. Meus irmãos, quem nunca ouviu a frase todos os caminhos levam a Deus, né? Acho que todos nós, né? Mas isso é verdade? A Bíblia é bem clara ao afirmar que existe um caminho, né? Para aqueles que querem chegar até Deus, né? Nosso Deus Pai. Esta verdade saiu da boca do próprio Jesus. Ele também disse que a verdade é encontrada apenas nele e que aquele que procura a vida acha apenas nele. Mas o que é um caminho? Um caminho é algo que começa em um determinado ponto, né? E nos conduz até um objetivo. O caminho não é feito apenas de passo, mas é uma jornada de decisões. Quando você está no caminho, porém existem atalhos, né? Que prometem que você chegará ao mesmo lugar mais rapidamente. No meio do caminho existem distrações que podem te atrasar. No meio do caminho existem retornos ou estradas para outras direções. No meio do caminho existem paradas, né? No meio do caminho o clima pode mudar e tentar te atrapalhar. No meio do caminho você pode pedir informações assim sobre como chegar ao seu destino e alguém te dar uma assim uma instrução errada que vai te prejudicar. Existirão, né, muitas armadilhas para impedir que você prossiga para o caminho certo até o final, meus irmãos. Mas se você quer a vida e viver a verdade, precisará abrir mão de toda e qualquer outra alternativa e permanecer com a decisão de seguir em direção a Jesus. Aleluia! Os tempos são maus e você precisará, né, cada vez mais ter uma fé sedimentada para fazer escolhas dentro da palavra de Deus. Não abra mão, meus irmãos. Não abra, nunca abra. Não abra mão de Jesus em hipótese alguma. Comece com Jesus e termine com Jesus. Aleluia! As decisões que tomamos na nossa carne oferecem recompensas passageiras, né? E vêm para a nossa destruição. Mas aquele que permanece firme no único caminho verdadeiro, Jesus, tem como prêmio aquilo que é eterno. Amém, meus irmãos? Oremos em nome de Jesus. Senhor Jesus, hoje eu quero declarar que Tu és o único caminho que eu quero permanecer. Não importam os obstáculos, as dificuldades, as armadilhas, os atrativos, nada importa além de Ti. Que os meus olhos estejam voltados para Ti em todo o tempo. Ajuda-me a identificar o caminho, os caminhos, né? Que engana, para que eu não me desvie nem me perca em nome de Jesus. E hoje eu gostaria de pedir o louvor com Jairo Bonfim e Débora Medeiros. Jesus é o caminho. Deus abençoe a todos e Deus no controle.

0: Obrigado, Anderson, trazendo para nós aqui essa pequena reflexão com uma grande mensagem. E agora nós vamos juntos, pastor Ademar Lara, vamos juntos orar pelo nosso Brasil, né?
1: É isso? Exatamente. A pastora Gustavo Lara está aí e nós vamos acompanhá-la, né? Nesse momento, orando pelo nosso Brasil querido.
2: Pai querido, tu és um Deus de amor, um Deus de misericórdia, e nós te agradecemos, ó Senhor, porque tu és um Deus presente em todas as nossas vidas. Obrigada, Pai. Nós te agradecemos pelo privilégio de nos unirmos em oração, juntamente com os ouvintes do programa Cristo é Resposta, clamando pela nossa nação. Senhor, obrigada. Obrigada, Senhor, porque tua palavra nos instrui que devemos orar por todas as pessoas que estão em posição de autoridade, as pessoas que estão em iminência na nossa nação, para que tenhamos uma vida quieta e sossegada. Por isso nós apresentamos aqui, Senhor, todas as pessoas que estão no poder executivo, legislativo, judiciário, Pai. Apresentamos todas elas, Senhor. Pedimos que tu direcione as suas mentes, os seus corações, para que eles venham ter planos, projetos, ó Pai, de tal forma que a nossa nação venha a ser governada com justiça e equidade. E aqueles que não querem se prostrar perante ti, que não querem buscar em ti a direção para fazer aquilo que é justo, aquilo que é correto, perante os teus olhos, ó Pai, que tu o substitua por outros, que possam fazê-lo conforme a tua vontade. Dá-nos sabedoria, dá-nos entendimento como nação, para que saibamos votar como convém, escolhendo as pessoas que sejam sensíveis à tua voz e à sua direção. Pedimos que todas as vergonhas da nossa nação sejam expostas, ó Pai. Todas as mentiras, os roubos, as falcatruas, Senhor, todos os desvios de verbas, ó Pai, tudo aquilo que está sendo escondido através de manobras jurídicas, através de manobras de narrativas, através de manobras políticas, ó Pai, que tudo isso seja exposto de tal forma, Senhor, que a nação toda saiba e que possamos compreender quem realmente são as pessoas que estão nessas posições de autoridade, para que elas sejam substituídas por outras, Senhor, para que os culpados realmente sejam punidos e os inocentes que estão presos sejam liberados, ó Pai. Deus Todo-Poderoso, que o crime organizado seja considerado como tal mesmo, Senhor. Oh Deus, que seja sendo retirado das posições de governo, Senhor, as pessoas que a gente sabe que estão com intenções dúbias, ó Pai, que fazem discursos bonitos, mas têm atitudes erradas, ó Deus. Ó Pai, somente em tu é quem pode direcionar a nossa nação, para que possamos viver em paz, quietos e sossegados, ó Pai, para que nessa nação venha se cumprir os teus desígnios, os teus propósitos e as tuas promessas, porque sabemos que tem promessas sobre a nação brasileira. E te agradecemos, Senhor, porque até hoje temos tido liberdade para pregar o teu evangelho, para proclamar as boas novas do teu evangelho, e que possamos assim continuar, Senhor, tendo liberdade para falar do teu reino e de proclamar que só tu és o Deus que cura, que salva e que transforma uma nação. Muito obrigada. Em nome de Jesus, amém.

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1: É isso aí, aqui na Paraná Gospel e também na rede de rádios parceiras. Pastor Demarlar, eu recebi uma série de mensagens aqui perguntando: cadê o homem? Tá de folga?
2: Peraí, ele tá vindo ali, ó. Meio mancando hoje, o que tá acontecendo?
1: O que aconteceu? Mancando, Jarbas?
2: Oh, alô?
1: Oi, senhor Jarbas.
2: Bom dia pro senhor aí. Oh, se é que é o senhor que tá aí, porque eu...
1: O quê?
2: O senhor tem que mostrar uma cachaça, não acredito, né? O Brasil precisa saber por que eu estou mancado.
1: É, precisa.
2: É. Então, olha, irmão, eu sou sonâmbulo, né?
1: Sim.
2: Eu sonambulo pela noite.
1: Certo, sabemos disso.
2: E essa noite eu andei por toda a minha mansão aqui, né?
1: Certo.
2: E quase acordei todo mundo, só acordei Josefinho, né? E andei. E sabe onde fui parar?
1: Onde? Na piscina?
2: Dentro do cofre.
1: Dentro do cofre?
2: Isso, dentro do cofre. Pensa um pouquinho nisso. Aí eu esqueci que tem um degrau, né? Porque o poço é fundo, quer dizer, o cofre é fundo. É um poço, tem 10 metros de profundidade. Né?
1: Rapaz, que cofrezinho.
2: Cheio de barrinhas de ouro, de prata, essas coisas, né? Que não tem nenhum valor. Jesus,
1: não, é.
2: A traça ferrugem consome isso aí. Mas eu gosto disso. Aí eu esqueci, eu caí lá.
1: Meu,
2: caí,
1: que situação.
2: E saí mancando. Pior de tudo, Alana, que eu engoli uma moedinha de ouro.
1: Não acredito, seu Jarbas.
2: Isso aí, o que aconteceu? Eu acabei indo lá no pronto-socorro. Falei, por favor, resgata a minha moedinha de ouro. Nem que eu morra aqui, restaura a minha moedinha de ouro.
1: Meu aí, pai, não acredito nisso.
2: Sabe o que ele fez, Olimar? Sabe o aspirador de pó?
1: Sei.
2: Ele usou um aspirador de pó lá e quase que a língua veio junto, quase que a dentadura veio junto. Mas saiu a bichinha, viu?
1: Saiu
2: mesmo. Salvei ela, graças a Deus.
1: Que bom.
2: Meu pé que destroncou e trincou ali, isso não tem problema nenhum. Isso aí. Vou lá na Unimed em Curitiba e resolve o problema, né? Agora a moedinha difícil, cara, né?
1: A moedinha não dá certo, né, seu Jarbas? Perder, né? Não pode.
2: Pode não. Eu me submeti ao procedimento médico em prol da moedinha de ouro. Isso que ia ser um depurado federal. Vou falar nisso, Rodrigo. Tem alguma lâmpada queimada na sua rua?
1: Seu Jarbas, ontem queimou umas duas aqui, mais pra baixo.
2: Então mandarei o Sugismundo aí pra trocar. Tchau.
1: A pergunta é quando?
3: Um dia qualquer. Vamos lá agora pra...
1: Agora sim, né, pastor? Uma parceria bonita da pastora de Jussara Lara com a dona Iaiá também, né?
3: Isso, exatamente. E depois eu volto aqui com a mensagem pastoral, uma mensagem que Deus me deu. Deus é nossa rocha.
1: Olha que bacana, que título bonito. Já gostei do título, hein? Com certeza o conteúdo vai ser muito bom também.
3: Então.
1: Já então. Mas agora a gente vai ouvir essa canção bonita. Qual que é o nome da música aqui, pastor? Da pastora Jussara?
3: Da pastora Jussara?
1: Memórias, isso aí, memórias.
3: Memórias.
1: Olha que bonito. É. Vamos lá, uma canção em italiano. Tá chique a pastora Jussara. Não conta pra ninguém. Vamos lá. Aumenta o volume. Se você não ouviu, vai ouvir agora. E se você já ouviu, ouve de novo com a gente aí que vale a pena.

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2: Maravilha, se você gostou da canção, aplaude aí. É, pastor Jussara Lara, também na parceria com a Dona Iea, trazendo essa belíssima canção pra gente, Memórias. Se você curtiu, se você gostou, vá lá no canal do pastor Ademar Lara no YouTube. Procure lá e você vai encontrar essa e outras músicas, outras mensagens, que eu tenho certeza que vão alimentar tua alma e vão falar teu coração fortemente, tá bom? E agora a gente vai ouvir aqui o pastor Ademar Lara trazendo a mensagem, pastor.
3: Onde o pastor Ademarzinho falar?
2: O senhor me interrompeu. O senhor me interrompeu, eu tava aqui falando.
3: O que aconteceu?
2: Expondo.
3: Ah, doeu. O que que doeu, doutor Mero? Bom, doente querido aí, vai resolver essa dor aí. Ela falou, doeu?
2: Não.
3: Onde que doeu? É, quer dizer, na sua idade, precisa perguntar assim, aonde que não dói, né?
2: Ah não, senhor Jarbus, que é isso? Não,
3: mas na verdade, você falou Yayó, eu lembrei da minha vovó Nhanhã.
2: Ah, é?
3: A vovó Nhanhã, que saudosa da vovó Nhanhã, viu? É, ela acordava e Nhanhã pra cá, Nhanhã pra lá, até na hora de dormir ela nhanhava na casa. Ela morava em Tietê. É. Os tietenses vão lembrar dela.
2: Conheceram a dona Ia. Como é que é? Nhanhã?
3: Nhanhã. É, ela morava em frente ali, a igreja da Santa Terezinha ali. É, então, do lado ali tem um SAI, né? SAI é como que é mole? Ali?
2: O que que é?
3: Uma empresa, também não é empresa.
2: Ih.
3: É um distribuidor de água.
2: Ah, tá. Eu não posso falar nada porque eu não sou chique, assim, eu não fico viajando pelo Brasil inteiro.
3: Então, vamos deixar pra lá deixa pra lá, o Nhanhã tá lá, no lugar dela lá. E nós vamos ouvir agora o pastor Marginho ali. Eu quero dizer que Deus é a nossa rocha. Você imagina o tamanho dessa rocha, Aldo.
2: Pois é,
3: sustenta todo o universo. É o nosso Deus.
2: Que rocha, hein?
3: Vamos lá então ver.
2: Vamos.
3: E já tem? Eu tenho uma canção junto aí, que é uma surpresa pra você. Tchau.
2: É, sempre tem uma canção bonita junto aí depois da mensagem. Vamos lá, aumenta o som então, que o pastor Ademar Lara vem chegando com a mensagem pastoral.

Graça e paz, família. O tema de hoje é Deus, a nossa rocha. A ti clamo, ó Senhor, rocha minha. Salmo 28, versículo 1 e parte A. Davi está cercado de homens malignos, mentirosos, que tramam perversidades e não levam em conta as obras de Deus. Em face desse cerco de homens iníquos e perigosos, ele clama ao Senhor, sua rocha. Destacamos aqui três pontos importantes. Primeiro, o clamor é um grito por socorro. Clamar é mais do que pedir, é apelar com um senso de urgência, é demonstrar uma grande necessidade que não pode esperar. É extravasar a voz pelos poros da alma. Segundo, Davi endereça o seu clamor ao Deus da aliança. O Senhor é o soberano Deus, cheio de misericórdia, que entrou em aliança com o seu povo para salvá-lo, guardá-lo, conduzi-lo em triunfo. Davi não se dirige a um Deus pagão, nem a um ídolo feito por mãos humanas. Ele apela para aquele que está no trono e tem as rédeas da história em suas mãos. Terceiro, o Senhor é a sua rocha. A metáfora usada por Davi aponta para a firmeza e perenidade do socorro que temos em Deus. Ele não se abala. Os vendavais furiosos das circunstâncias mais adversas não podem estremecer aquele que é a nossa rocha. Nele temos refúgio verdadeiro. Firmados nele, jamais seremos abalados. Mesmo que os inimigos se levantem contra nós, essa rocha será pedra de tropeço para eles e segurança para nós. Mesmo que eles não reconheçam a Deus, essa pedra cairá sobre eles e serão consumidos. Paizinho querido, que as famílias que estão nos ouvindo possam entender que elas estão sobre a rocha, crer que estão sobre a rocha, viver sobre a rocha, sabendo que a rocha nos traz a segurança que o mundo não pode oferecer. Sim, paizinho querido. Jesus Cristo mesmo disse que o homem sensato, o homem prudente, é aquele que ouve as minhas palavras e edifica a sua casa, a sua vida sobre a rocha. E vem o vento, vem a tempestade, vem os temporais, vem os problemas, vem as doenças, vem até mesmo a morte, mas a casa desse que está com os pés sobre a rocha nunca será abalada. Sim, paizinho querido, abençoado seja as famílias nessa manhã, pai. Em nome de Jesus, amém e amém, graças a Deus.

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1: Obrigado, pastor Edmar Lara, trazendo para nós essa mensagem pastoral nessa manhã, essa belíssima canção. E agora nós vamos juntos ouvir aqui uma linda homenagem, parceria com o meu irmão Léo Brito. Homenagem ao artista, né, professor, pastor Edmar Lara?
2: Homenagem ao artista, sim.
1: Quem será o homenageado da vez, hein?
2: Como que é?
1: Quem será o homenageado da vez? Ou qual banda?
2: Olha, enfim. Olha, você vai perguntar pro Japa Sanelli, que sabe essas coisas aí. Deixa eu perguntar aqui para ele, pera um pouquinho.
1: Pergunta lá para ele. Enquanto o senhor pergunta para o Jarbas Passarinheiro, eu quero lembrar a você, querido ouvinte, que você pode participar aqui conosco da programação Cristã Resposta. Sim, é sempre muito bem-vindo. A gente gosta demais quando você manda tua mensagem para cá. Né? É sempre bem-vindo a sua participação. Então, mande tua mensagem para cá no 15 99733-2711. Repito, 15 99733-2711. Já, após a nossa homenagem ao artista, nós vamos fazer aqui a oração da fé. E nós queremos colocar seu nome aqui, né, no nosso livro de oração. Nós queremos orar por você já, então, após a homenagem ao artista. Pastor Edmar Lara, descobriu quem é o homenageado da vez?
2: É a Cassiane.
1: Olha aí, Cassiane.
2: É a Cassiane. Mas a Cassiane vai esperar um pouquinho.
1: Ah, vai.
2: Porque eu vou fazer a oração da fé agora, né?
1: Então tá certo.
2: E depois a gente deixa ela aqui, ou melhor, né? Vamos ouvir aqui uma parte da história da Cassiane. Vamos sim. Orar então primeiramente?
1: Vamos lá. Sim.
2: Pai querido, em nome de Jesus, pela graça de Jesus, pelo amor de Jesus, nós colocamos todo o nosso coração, Pai, nesse momento, nessa oração da fé. Ó Deus, há muitas pessoas doentes e enfermas, ó Pai, que não conseguem dormir à noite por causa das dores, as aflições, aquelas que estão nas UTIs, entubadas, passando tanta coisa difícil ali, Senhor, outras pessoas gritando por causa da dor, do câncer, enfim, Senhor, tem misericórdia, ó Deus, e visita os hospitais em todo o mundo, Senhor, e visita o meu amigo Misael ali em Sorocaba, que está com um problema nos pulmões, e a esposa dele está com um tumor no cérebro, Senhor, misericórdia deles ali, Senhor. Misericórdia, meu Deus, de todos os que estão inscritos nos livros de orações, do programa Cristo é Resposta, das guerreiras intercessoras e também da Lagoinha. Assim oro e profetizo dizendo, Jesus Cristo te dá saúde, amém e amém, graças a Deus.

0: Maravilha, agora sim o Léo Brito vem chegando então com a homenagem ao artista, que no caso hoje é a Cassiane. Ô Léo, vem pra cá contar um pouquinho então da história da Cassiane.
1: Esta é mais uma edição do quadro Homenagem ao Artista Cristão. Para você, nosso ouvinte, nosso irmão, para a família Cristã Resposta, hoje estamos homenageando a Cassiane, nome artístico de Cassiane Santana Santos Manhães Guimarães, mais um talento que se destacou no trabalho da música cristã contemporânea. Fizemos aqui um resumo das informações da sua carreira, da sua vida pessoal e dos seus trabalhos dentro da música gospel.

Graciane, a maior recordista de vendas na categoria solista feminina da MK Music, é uma das cantoras de maior sucesso na música gospel no Brasil. Com músicas que falam do poder de Deus e de suas maravilhas, seu jeito animado e fervoroso garante momentos de muita alegria e descontração na presença do Senhor. Por outro lado, ao falar do sacrifício da cruz e de todo o amor que Deus demonstrou por nós no Calvário, a emoção e o sentimento de sua voz conseguem elevar todos a momentos de profunda reverência. Cassiane tem um estilo popular que alcança a todos que gostam de louvores vibrantes e música de adoração. Com uma maneira cativante e simpática de ser, sua música reflete bem sua personalidade. É animada e cheia de unção, como sua vida diante de Deus. Cassiane canta a esperança de um novo dia, sempre de uma maneira muito definitiva e pessoal. Suas canções falam desde o amor de Deus até os problemas que passamos no dia a dia. Com um timbre de voz singular e um impressionante domínio de público, ela cativa os corações com o poder da sua incontestável fé e autoconfiança, apresentando nas letras de suas músicas a solução para todos os problemas: Jesus Cristo.

Cassiane gravou até hoje 15 trabalhos musicais, sendo os seus 7 últimos já pela MK Publicitar. Todos os sucessos de venda. São eles, em 92, Atualidades. 93, Força Imensa. 94, Puro Amor, Sem Palavras. Em 96, Disco de Ouro. 98, Para Sempre, Disco de Platina. 99, Com Muito Louvor, Disco de Platina Duplo, com mais de 750 mil cópias vendidas, que já caminha para o Disco de Diamante. 2001, Recompensa, Disco de Ouro. A Cura, em 2003, também Disco de Ouro. E Semente da Fé, seu mais novo CD. No DVD, um trabalho com o qual Cassiane sonhou durante muito tempo, o repertório músicas que marcaram sua carreira, como Igreja Pequena, Imagine, Para Sempre, 500 Graus, Com Muito Louvor e Hino da Vitória, entre outras. Cassiane é uma das cantoras mais populares do meio gospel. Contudo, apesar do tamanho de seu talento, este fato só colabora para deixar claro que seu trabalho é, antes de tudo, encarado como um ministério. Certa de que sua missão é levar o Evangelho de Cristo aonde quer que possa, suas apresentações tomam sua semana de domingo a domingo. Sendo em um grande teatro ou em uma igreja humilde, Cassiane vive verdadeiramente aquilo que canta em todos os aspectos de sua vida e sempre está pronta para ir aonde Deus mandar. Sua música conquista a cada dia mais espaço, graças a seu caráter devocional. Seja em forma de louvor, agradecimento ou súplica, suas canções falam diretamente aos corações daqueles que têm algo a contar.

Informações do site som13.com.br diz que o sucesso de Cassiane está relacionado à sua entrada na gravadora MK Music. Pertence ao conglomerado de mídia comandado pelo empresário e político Harold de Oliveira em 1992. O primeiro álbum gravado pelo MK foi o Atualidades. Nos anos seguintes vieram Força Imensa e Puro Amor. Segundo este mesmo site, o boom, entre aspas, da carreira de Cassiane se deu em 1996 com o lançamento do álbum Sem Palavras. A canção Imagine tomou conta das paradas de sucesso e impulsionou a carreira da cantora. O álbum garantiu o primeiro disco de ouro de Cassiane.

E 2 anos depois foi lançado o disco Para Sempre. A faixa Vou Seguir alcançou as paradas de sucesso da maioria das emissoras de rádios protestantes.

Em setembro de 1999, Cassiane lança o álbum Com Muito Louvor, seu álbum de maior sucesso, que teve como faixas de maior sucesso as canções Com Muito Louvor, Conquista Vencer e Hino da Vitória. Então...

Sua discografia, entre os anos de 1981 a 2018, compreende no total 23 trabalhos musicais. Álbuns ao vivo, nós temos em 2006, 25 anos de muito louvor. 2008, Faça a Diferença, culto ao vivo. 2013, Um Espetáculo de Adoração. 2017, Live Session. Compilações, em 2001, Companheiras de Louvor, volume 2. 2008, Som Gospel. 2010, 100 anos de movimento pentecostal. 2014, Gospel Collection. E 2014, Mega Hits. Videografias, 1997, Sem Palavras. 2000, Com Muito Louvor. 2006, 25 anos de Muito Louvor. 2008, Faça a Diferença, culto ao vivo. 2008, MK Clipes. 2010, Harpa, o Recital. 2011, 100 anos do movimento pentecostal. No mesmo ano, Viva Bastidores. E 2013, Um Espetáculo de Adoração.

0: Esta foi mais uma edição do quadro Homenagem ao Artista Cristão, feito com carinho especialmente para você, nosso ouvinte. As informações coletadas através da Wikipédia, a Enciclopédia Livre, do site letras.com.br e do site som13.com.br. Os trabalhos de produção feitos por mim, Léo Brito, e do nosso irmão Aldrin Lima. Um quadro criado pelo nosso irmão e pastor Ademar Lara. Esperamos que você tenha gostado de mais esta edição. A todos, um ótimo final de semana. Graça e paz.
1: Valeu, Léo, trazendo para nós aqui a homenagem ao artista, ou a artista hoje, né? A Cassiane, que tem lindos louvores, né? Lindas canções. Meu Deus, quanta música boa que ela fez e faz, né? Continua cantando aí, alegrando o coração da gente, principalmente alegrando o coração do Senhor, né? Através das suas músicas, da sua vida, né? E agora a gente vai ouvir aqui, pastor Ademar Lara. Que coisa legal, hein? Tem uma sugestão de filme agora, pastor? É isso mesmo?
2: Exatamente. É um filme aqui do Augusto Cury, né? O Vendedor de Sonhos. Você sabia que ele é candidato?
1: Sonho de Mata? Candidato? Esse, pastor?
2: É, não. Você sabia que ele vai ser candidato a presidente?
1: Ah, é?
2: É.
1: Vai concorrer com o Jarbas, né?
2: É, o Jarbas não gostou muito não, mas o Jarbas respeita ele, viu? É um homem culto, né?
1: É.
2: E de Deus também. Então vamos ouvir então a pastora Jussara Lara trazendo aqui para nós então O Vendedor de Sonhos. Ela vai falar, explicar para você sobre esse filme.

Bom dia, amados ouvintes do programa Cristo é Resposta. Vamos a mais uma dica de filme para este mês. O filme do mês é O Vendedor

de Sonhos, um filme de Jaime Monjardim, baseado na obra de Augusto Cury. Neste filme, Júlio César deseja a morte, porém é salvo pelo mestre do alto do prédio do qual iria se jogar. Júlio César, após esse incidente, passa a acompanhar esse intrigante homem em sua jornada pela cidade para levar ajuda, esclarecimento e esperança às pessoas, mas ambos vão ter que enfrentar as consequências das escolhas que fizeram no passado para reconquistar seu presente e construir um futuro mais feliz. Com direção de Jaime Monjardim e roteiro de LG Baião, adaptado do best-seller de Augusto Cury, O Vendedor de Sonhos acompanha o inesperado encontro do psicólogo Júlio César com o mestre. É um filme que é maravilhoso, que nos ensina muito sobre a vida e nos faz pensar e nos ajuda a nos posicionarmos no caminho certo. Assistam e sintam todas as emoções. Vale a pena. Vale muito a pena investir um tempo para assistir esse filme. Um grande abraço, Deus abençoe. Fiquem com Deus e com as pipocas para curtir este filme. Deus abençoe.

0: Obrigado, pastor Jussara Lara, trazendo pra nós aqui o carro do sonho. Não, o Cine Pipoca. O Cine Pipoca.
1: Pera aí um pouquinho.
0: Como é que é? Como é que é? Pipoca com quê?
1: Alô?
0: Oi, senhor Jarbas.
1: É da rádio?
0: É sim.
1: Eu queria um sonho. O senhor pode mandar pra mim pra ouvir um depressa?
0: Nós fazemos qualquer negócio, viu, senhor Jarbas?
1: Eu gostei da sua risada aí, uma risada feliz, né, graças a Deus. Manda um sonho, manda 12 sonhos pra mim.
0: 12?
1: Isso, aí o senhor paga pra festejar hoje, fim de semana, né?
0: O quê? Peraí, tem que pagar?
1: A continha vai pra você. O senhor nunca paga nada aqui, olha, não paga o café, o leite, o pão, nada disso aí. Preciso dar aqui. Eu não quero mexer nas minhas moedinhas de ouro e prata lá, meus bilhões.
0: Já chega o susto que o senhor tomou hoje,
1: né? 2 milhões por mês. Não posso lembrar disso, vou começar a passar mal. Outro dia desse eu fui até parar na UTI. Pensou tanto que fiquei pensando, né, que eu faço com minhas contas. Vou fazer um requerimento para o Congresso para que os novos depurados federais do Brasil não tenham despesa de nada, onde for gratuita, porque nós trabalhamos, meu Deus do céu.
0: Falando em trabalho, o senhor que está com o pé machucado hoje, vai trabalhar hoje, não?
1: Isso, eu vou com o pé mancando, mas irei trabalhar no nome, o homem do trabalho. Alô,
0: senhor Jarbas.
1: Manda um sonho pra mim então, por favor, tchau.
0: Ai, meu pai do céu, vamos lá então, porque vem chegando agora a tia Thaís com alegria infantil pra alegria da criançada, né? Ô, tia Thaís, vem pra cá.
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3: Bom dia, criançada. Aqui é a tia Thaís, a sua ansiosa favorita. E hoje a tia Thaís vai falar de uma coisa que deixa ela muito, muito, muito, muito, muito. E que eu tô esperando cada dia mais. Nossa, tia Thaís, o que que você espera tanto que te deixa tão feliz? A volta de Jesus. É, galerinha, a cada dia que passa, tá mais perto de Jesus voltar. Ai, como vai ser legal. Eu quero muito poder viver isso. Ver Jesus nos chamando, a gente indo embora e chegando no céu com o corpo transformado e vendo aquele céu maravilhoso que Jesus está preparando junto dos anjos pra gente, com uma cidade grandona, com ruas de ouro, com coisas maravilhosas que os nossos olhinhos jamais viram aqui na terra, podendo falar com Noé, finalmente, como que ele fez com aquela bicharada na arca, podendo conversar com Abraão, Eva, nossa, vão conhecer muita gente boa. O céu não vai ser parado. Vai ter muito movimento lá. Tem uma grande cidade já que a gente conhece, porque está escrito no livro do fim, que é a Nova Jerusalém. Mas eu acho que não vai ser a única, não. Vamos pensar um pouquinho. Se hoje a gente tem quase 8 bilhões de pessoas na Terra, e a gente quer muito e muito, muito que todas elas possam se salvar. Uma cidade vai ter que ser muito grandona para caber tanta gente. Fora as pessoas que estão lá no passado, que a gente nem conheceu, que a gente vai poder conhecer lá no céu. Tanta coisa boa vai ter lá. Fora poder agradecer a Deus, a Jesus e ao Espírito Santo pessoalmente pelo amor e a misericórdia, por nos permitirem estar lá. Pela salvação que vem através de Jesus, cantar com um coral gigantesco lá no céu, toda a bondade e o amor de Deus. Vai ser muito bom, vai ser o melhor lugar do mundo. E eu quero muito, muito estar lá. E eu quero muito, muito, muito que todos vocês estejam lá também.
4: Oi, tia Thaís, então conta o segredo, né? Queremos saber como que faz para ir para esse lugar maravilhoso.
3: aceite Jesus como seu único e suficiente Salvador. Aí você está lá. Com certeza um dia estará lá. Ou porque chegou a hora aqui na Terra, ou porque o arrebatamento aconteceu. Então, a tia Thais escolheu uma música bem legal pra gente cantar junto, pra gente pensar como vai ser maravilhoso esse lugar que um dia a gente estará. Um beijão e até a semana que vem!

0: Obrigado, tia Thaís. Obrigado, tia Thaís, por mais uma contribuição aqui conosco no Alegria Infantil, né? É, criançada, gostou? Eu acho que isso é um sim, não é? Vamos lá então, para fechar com chave de ouro a programação Cristo é Resposta, mais uma linda canção aqui, agora é hora do Dream Music, vambora!
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1: Opa, é isso aí, aqui na Paranagospel e também na rede de rádios parceiras. E esse foi o nosso Dream Music, fechando a programação com chave de ouro. E antes de passar o microfone para o pastor Ademar Lara fazer a nossa última oração aqui, eu quero lembrar a você que você pode ouvir a reprise dessa programação. Se você curtiu a programação, você pode ouvir de novo, viu? É isso aí. Pode vir de novo hoje a partir das 18 horas, 6 da tarde, estaremos aqui em reprise na Paranagospel, tá bom? Aliás, de segunda a sexta-feira, né? Rola a nossa reprise aqui e você pode ouvir a programação Cristo é Resposta de novo, tá bom? Hoje, 6 da tarde, então tem a reprise dessa programação e domingo do meio-dia às 14 horas ou às 2 da tarde, você poderá ouvir aqui também um programa especialíssimo feito com todo carinho para você aqui, uma reprise do programa Cristo é Resposta, tá bom? Na sua hora do almoço. Pastor Ademar Lara, vamos encerrar então?
2: Vamos encerrar, sim. Pai, muito obrigado por aquilo que o senhor fez, está fazendo e fará, Senhor. Que o senhor abrace toda a família Cristo é Resposta em todo o Brasil, Pai, em todo o Brasil, até fora do Brasil mesmo, Senhor. Nós louvamos o teu nome porque estamos aqui proclamando o teu reino, proclamando a tua palavra. Tua palavra que salva, que perdoa, que restaura o coração dos homens. Assim oro, em nome de Jesus, amém e amém, graças a Deus. Às 18 horas a nossa reprise e domingo também da meio-dia às 14 horas. E na segunda-feira, às 8 horas, bem cedinho, demire para o seu galinha de corda no seu despertador e sintonize a Paranagócio, o programa Cristo é a Resposta. Grande abraço meu da pastora Jussara Lara e um grande beijo de Deus no seu coração.
1: Um grande abraço do Aldrin Lima e de toda a família Cristo é Resposta a você. Fique com Deus, fique na paz do Senhor. Tchau, Brasil, até segunda. Tchau, gente. Bom final de semana a você, viu?
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5: E aí, tudo bem com você? Preparadíssimo? Preparadíssima? Ah, que maravilha. Seja muito bem-vindo, muito boa tarde pra você, prazeraço Johnny Silva. Que Jesus esteja abençoando aí a sua tarde ricamente. Começando por aqui mais uma Tarde de Fé. Ah, e na edição especial de finalzão de semana. Que maravilha, né? Muita gente reunida em casa. Ah, mas muita gente também trabalhando, né? Mas isso aí, ó, quero agradecer. Porque com certeza você vai curtir a nossa tarde aqui junto com a gente. Com muito louvor, com muita adoração, com muita participação. Quero que você participe com a gente através das redes sociais, do nosso WhatsApp. Vamos começar muito bem. Chegando por aqui o Kemuel com Rebeca Carvalho. Que maravilha, né? Uma ótima tarde pra você. Seja bem-vindo.

DJ PV animando aqui a nossa tarde de fé com o Mauro Henrique. Seja muito bem-vindo, uma ótima tarde pra você, que Cristo continue te abençoando aí. É a nossa edição especial de finalzão de semana da nossa tarde de fé, tá bom? Quer participar com a gente? Tem as nossas redes sociais, o nosso WhatsApp, o nosso site, o nosso aplicativo, tem como você fazer a nossa programação também. Tá chegando por aqui o Fred Miller.

0: você ouvindo Gislaine Milena, com a participação aí da Lauriette aqui na nossa Tarde de Fé. Você relembrando aí também, né? Que coisa boa, seja muito bem-vindo, uma ótima tarde pra você, já já tem mais.
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2: Duas e 29.
3: Assim diz a Bíblia.
4: Ensina-me, Senhor, o teu caminho e andarei na tua verdade. Dispõe-me o coração só para temer o teu nome. Salmo 86:11.
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2: Duas e 31.
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0: E aí, tomou a sua aguinha também? Seja muito bem-vindo, tá? Você está ouvindo a Tarde de Fé. Prazeraço, Johnny Silva. Vamos coladinhos. Finalzão de semana maravilhoso pra você aí, tá bom? Chegando por aqui, o Matheus Trindade. Confia!

confiar na palavra que Deus tem dado para as nossas vidas, né? Maravilha! Você está aí com o seu coração radiante de alegria? Mas para você que está com o seu coração radiante, para você que está com o seu coração triste um pouquinho, né? Abra o seu coração, deixe que os louvores vão entrando e Deus vai falar ao seu coração e à sua vida nesta tarde, tá bom? Ah, você ouviu aí o Samuel Barbosa com o Mauro Henrique. E tá chegando aqui o Duo Franco com o Marcelo Marques, aqui na nossa Tarde de Fé.

0: Você ouvindo Rompendo em Fé, comunidade internacional da Zona Sul, aqui na nossa rádio, aqui na nossa tarde de fé. Gente, temos que romper em fé, né, a cada dia. Nesse mundo que vivemos hoje, é só com a graça de Cristo mesmo. Vou para um breve intervalo, mas já já eu volto.
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2: Duas e 56.
3: Assim diz a Bíblia.
4: O homem bom tira do tesouro boas coisas, mas o homem mau, do mau tesouro, tira coisas más. Mateus capítulo 12, verso 35.
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2: Duas e 58.
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0: Seja muito bem-vindo, já de volta por aqui com muito louvor, com muita adoração. Prazeraço, Johnny Silva, vamos coladinhos, juntinhos. Ah, na melhor rádio do Brasil, com certeza. Quero a sua participação pelas nossas redes sociais, pelo nosso WhatsApp. Vem comigo, porque tem muito mais pra você.

ouvindo Raquel Novaes com Tamires Garcia aqui na nossa Tarde Mais Que Demais. Continua mais louvores chegando pra você aqui. Segue participando com a gente juntinho aqui nessa tarde maravilhosa. Que você tenha uma ótima tarde.

0: Seja muito bem-vindo, um ótimo finalzão de semana pra você. Você está curtindo a nossa tarde de fé. Tá aí Sara Farias, com a participação da Caiane aqui na nossa tarde. Seja muito bem-vindo, tá? Ó, vou beber um pouquinho de água, mas já volto, tá? A unção de Deus tá forte aqui. Eu tenho certeza que tem tocado ao seu coração, a sua alma, a sua mente, a sua casa. Já, já eu volto.
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3: Assim diz a Bíblia.
4: Julgai todas as coisas. Retende o que é bom. Livro de 1 Tessalonicenses, capítulo 5, verso 21.
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3: Três e 21.
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0: Chegando por aqui, Renascer Praise.
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acho que essa música pra ele gostaria de ter cantado, de ter louvado aqui na Galiléia. Pra ele foi destinada uma morte de cruz. Mas quando o colocaram na cruz, ele falou: não, peraí, olha, faz o seguinte, inverte. Eu não sou digno de morrer igual meu Senhor. Vocês não estão entendendo o que aconteceu comigo. Eu era um pescador, eu era uma pessoa que morava aqui na beira da praia, eu era uma pessoa que não tinha futuro, uma pessoa

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E aí, degustando bastante aí a nossa tarde de fé? Que coisa boa, né? Muito louvor maravilhoso, muita palavra de Deus, muito incentivo, muita alegria, muita descontração. Tudo isso feito pra você. Você curtindo aí o Paulo Rogério, antes você ouviu aqui o Paulo César Baruch. Chegando por aqui, Gabi Sampaio.

0: E aí, curtindo a nossa tarde de fé? Quero agradecer pela sua sintonia, pela sua audiência. Estamos chegando ao fim de mais uma tarde de fé. Tá aí o Léo Brandão nessa super sequência. Ah, que você tenha um ótimo final de semana, tudo de bom pra você, tá? Não saia da sintonia, porque na segunda-feira tem muito mais tarde de fé por aqui, tá bom? No mesmo horário aqui na nossa rádio. Chegando uma atração maravilhosa pra você. Um ótimo final de semana, tudo de bom. Que Deus continue te abençoando. Tchau, tchau!
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3: Três e 46.
4: Assim diz a Bíblia.
5: Antes, santificai a Cristo como Senhor em vosso coração, estando sempre preparados para responder a todo aquele que vos pedir razão da esperança que há em vós. Livro de 1 Pedro, capítulo 3, verso 15.
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3: Três e 47.
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0: Seja muito bem-vindo, chegando por aqui mais um Worship Inbox, edição especial de finalzão de semana, prazeraço Johnny Silva. Ah, que maravilha, gente. Tá fazendo o que nesse finalzão de semana aí? Tá só curtindo, tá de folga, tá trabalhando? Que a graça de Cristo Jesus esteja sobre a sua vida. A partir de agora, aqueles louvores que marcaram a nossa vida.

com certeza, a nossa conversão, a anos 90, 2000, tudo isso você vai curtir, vai ouvir agora. Até os anos 80 aqui você vai ouvir algum, viu? É isso aí, chegando por aqui, Lu Alone, aumenta o som, é o nosso Worship no ar.

agradecer pela sua sintonia no que você está fazendo aí no seu trabalho, na sua casa. Que Deus esteja te abençoando ricamente, tá bom? Nesse finalzão de semana, Rasgando Céus Music, aqui na nossa programação. Do Dunamis Music também passou por aqui com Rafa Gonçalves. E assim continua, segue participando com a gente, tá bom? Nas redes sociais, no WhatsApp e pelo nosso site, pelo nosso aplicativo. Baixa o nosso aplicativo aí, se você ouve sempre a nossa programação aqui pela Alexa. Quer baixar o aplicativo? Vá até a Play Store ou a Apple Store, digite o nome da nossa rádio e leve a gente aonde você for. Por aqui continua.

0: Ministério Adoração e Adoradores com o Fernandinho aqui na nossa programação, aqui na nossa rádio, aqui no nosso Worship Inbox. Ah, que maravilha, né? Uma super sequência você curtiu aqui na nossa programação.
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3: Assim diz a Bíblia.
4: Sempre tenho o Senhor diante de mim. Estando Ele à minha direita, não serei abalado. Salmo 16, verso 8.
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0: Seja muito bem-vindo, mais meia hora de muito louvor e muita adoração. Chegando por aqui, Rodrigo Soeiro, Mergulho nas Águas. É o nosso Worship Inbox.

Meu coração é todo teu, o Ministério Atitude, aqui no nosso Worship Inbox. Antes você ouviu Evan Kraft, aqui na nossa programação. Quer participar, quer interagir? Ah, quer pedir o seu louvor, quer pedir a sua adoração? É muito fácil, tá? É as nossas redes sociais. Tem o nosso WhatsApp também, pra você mandar o seu recadinho pra gente. Mandar aquele alô especial aí pra sua comunidade, pra sua igreja, pra você que está sempre no seu trabalho aí, pros seus colegas de trabalho. Seja muito bem-vindo, tá bom? Você está ouvindo aqui o Worship Inbox. Continua na reta final aqui do finalzão de semana.

0: Finalizando por aqui mais um Worship Inbox nesse finalzão de semana. Kira Garcês com Davi Sasser também aqui na nossa programação. Quero agradecer, tá? Você que ficou até agora com a gente aqui coladinho. Muito obrigado pelo seu carinho, pela sua audiência. Sempre, sempre. Continue sempre na nossa programação, porque aqui é 24 horas de muito louvor, muita adoração, muita palavra de Deus para a sua vida, para a sua família, tá bom? Queremos abençoar a sua vida sempre, sempre. 24 horas, muitos louvores, palavra de Deus, notícias, tudo isso aqui na nossa rádio, tá bom? O nosso Worship Inbox volta na segunda-feira no mesmo horário aqui na nossa rádio. Não saia da sintonia, porque tá chegando uma atração maravilhosa aqui, tá bom? Um ótimo final de semana para você e tudo de bom, que Deus te abençoe ricamente. Até lá, tchau, tchau!
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3: Assim diz a Bíblia.
4: Bem-aventurados os que choram, porque serão consolados. Mateus 5:4.
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5: Salve galera do meu coração! Está entrando no ar mais um programa Top 10 Brasil.
6: A paz do Senhor, ouvintes, como vocês estão? Estamos aqui para apresentar mais um programa com muitos lançamentos.
5: É isso aí, gente, chegando em décimo lugar com Elaine de Jesus, Deus Garante, versão acústica.

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1: É isso aí, você conferiu Elaine de Jesus, Deus Garante. Top essa versão acústica, né?
2: Nossa, lindo. Sabe que eu não conhecia e gostei muito dessa versão
1: álbum aí,
2: acústica.
1: Se eu não tô enganado, se eu não errar, é dos 25 anos
2: exato,
1: de ministério.
2: 25 anos.
1: De Elaine de Jesus. Vamos agora com mais um louvor. Gente, eu não conheci esse louvor. Quem me apresentou foi a Osineia. E é lindo demais.
2: Nossa, muito lindo. É Nádia Santoli. O louvor Antes do Sol Nascer. E essa é a nona música.

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2: Gente, top demais, né, gente? Louvor Antes do Sol Nascer, com Nádia Santoli. Top demais, gente. Quem me apresentou esse louvor foi a Rosineia. Gente, chegando agora em oitavo lugar, chegando ela. Gente, ela tem que passar pelo programa Top 10 Brasil.
3: Com certeza.
2: Vamos então com Sandra Pires, Uma Linda História. Mais um lançamento, toda Music.

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1: É isso aí, você conferiu Sandra Pires, Uma Linda História. E uma linda história Deus tem pra você, querido ouvinte. Então vamos para a sétima música?
2: Vamos agora, chegando com ela. Gente, quando eu escutei esse louvor aqui que a gente vai rodar agora, Zine, juro que eu não sabia qual era a cantora, porque ela aparece com vários cantores a voz, né? Eu não sabia se era a Mauricéia. Tinha uma outra cantora que tu me falaste também esses dias, né? Que não lembro qual era, que você se confundia que era.
1: Eu acho que é a Giane Mascarenhas.
2: Não, mas eu não, agora a gente não vai lembrar. Mas tinha uma outra cantora que você achava que era também, né? Mas não é. Bom, gente, essa é a cantora Esther Batista. Salmo 121, em sétimo lugar.

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2: Top demais, brilhará o sol, eita glória. E vamos com mais músicas, Rosineia? Essa é top também.
3: É, a sexta música é com Graciele Farias, o louvor Nas Mãos do Oleiro.

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1: Top demais nas mãos do oleiro. Nossa, eu já vi as igrejas cantando e fazendo muita coreografia com esse louvor aí. Né, gente? É muito bom, é top demais. Gente, vamos para um rápido break. Voltamos já já, né? Vamos ouvir aí as propagandas. E já já estamos de volta.
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4: É isso aí, voltamos com o programa Top 10 Brasil. E quem vem agora, Zineia?
5: Agora, em quinto lugar, é a dupla OW, cantando louvor, cada lágrima.

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1: Top demais, louvor, cada lágrima. Cada lágrima não é em vão. Quando você fecha a porta do seu quarto e ora. É, gente, esse louvor é lindo demais.
2: Então, a quarta música é com Leia Mendonça. O louvor, Deus não faz acepção.

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1: É isso aí, você conferiu o louvor com Léa Mendonça, Deus não faz excepção. O louvor pela MK Music. Vamos com mais louvores?
2: Vamos com William Nascimento, Páginas na Areia. E essa é a terceira música.

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1: Gente, William Nascimento canta demais, gente. Vamos agora com louvor que é top demais.
2: Vamos com Bruna Carla, o louvor Cicatrizes. Segunda música.

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1: Show demais, gente. Louvor Cicatrizes com Bruna Carla. Gente, vamos para a primeira música?
2: Vamos com Arielle Bonatti. O louvor Metade do Filho.
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1: É isso aí, você conferiu o louvor Metade do Filho com Arielle Bonatti. E, infelizmente, chegamos ao final de mais um programa, né? Infelizmente. Mas já tem mais, viu, gente?
2: Mas é isso aí, já estamos de volta com novos lançamentos, novidades musicais. E eu me despeço aqui na paz do Senhor Jesus. Deus abençoe grandemente a vida de cada um, de cada ouvinte. Deus abençoe e até mais.
1: Até mais, Deus abençoe. Tchau.
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2: Cinco e quarenta e um.
3: Assim diz a Bíblia.
4: Pelo que sinto prazer nas fraquezas, nas injúrias, nas necessidades, nas perseguições, nas angústias por amor de Cristo. Porque quando sou fraco, então é que sou forte em Cristo. 2 Coríntios 12, 10.
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2: Cinco e quarenta e três.
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Senhor. Nós precisamos aprender a te adorar, Senhor, em espírito e em verdade. Aleluia. Levante sua mão comigo, levante. Quando você levanta a mão assim, você está se rendendo ao Senhor. Não importa se você está em pé ou sentado, você está se rendendo ao Senhor. Cante comigo.

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3: Sete e nove.
4: Assim diz a Bíblia.
5: Quem nos separará do amor de Cristo? Será tribulação, ou angústia, ou perseguição, ou fome, ou nudez, ou perigo, ou espada? Livro de Romanos, capítulo 8, verso 35.
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3: Sete e onze.
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1: Boa noite, gente. Deus abençoe.

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